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1: O Tribunal Superior Eleitoral abriu as portas para que influenciadores possam ajudar a combater a desinformação nas eleições. 15 criadores de conteúdo, que juntos alcançam cerca de 45 milhões de pessoas nas redes sociais, participaram de uma imersão sobre o sistema de votação. Para a influenciadora Vanessa Rosan, levar esse conteúdo aos seguidores é de fundamental importância.
2: Me dá muita tranquilidade de falar muito positivamente sobre esse sistema, assim, de transmitir essa confiança para as pessoas que, por algum motivo desconhecido, ou por uma fake news, ou por uma meia-verdade, possam duvidar ainda desse sistema tão incrível que é, de fato, um orgulho nacional.
1: A ação faz parte do projeto Confirma 30 anos de urna eletrônica, realizado pela organização Redes Cordiais, em parceria com o TSE. Durante a visita, os influenciadores conheceram o local onde as urnas são armazenadas, visitaram o Museu do Voto e participaram de uma demonstração do equipamento. A experiência levou para os participantes uma forma mais simples de entender sobre as eleições, como explica o criador de conteúdo, Gui Sampaio.
3: Eu acho que é nosso papel mostrar para elas como isso impacta no dia a dia delas, como isso impacta na vida delas, no futuro, do que elas desejam e a importância delas estarem, obviamente, nas urnas.
1: Segundo o presidente do TSE, o ministro Nunes Marques, a ideia é levar informações sobre segurança das urnas para diferentes públicos no ambiente digital.
4: Olhando para os nossos vizinhos, nós estamos bem adiantados. É muito difícil se encontrar um país onde tem uma regulamentação tão sólida e tão bem articulada como no Brasil.
1: De acordo com o diretor de projetos Redes Cordiais, Vitor Vicente, existe uma preocupação tanto com o público jovem como com os eleitores idosos, que podem ser alvos de correntes e outros conteúdos falsos nas redes.
5: O objetivo principal é esse, né? Que esses criadores eles saiam daqui mais informados e como multiplicadores para levar essas mensagens para os seus públicos, sejam esses públicos adolescentes, né? 16 anos ou mais, idosos, homens, mulheres, a gente traz sempre um grupo muito diverso. Agora eles vão seguir levando essa discussão para suas redes.
1: A proposta é aproximar a justiça eleitoral de diferentes comunidades digitais e fortalecer a confiança no processo eleitoral. A agência Rádio Web, produção e reportagem, Gilmar Prete.
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2: 97.

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2: A campanha eleitoral é longa e tudo pode acontecer. 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
1: As suas olheiras podem não ser causadas por noites mal dormidas. A insônia realmente deixa aquela aparência de cansaço embaixo dos olhos, mas existem outros motivos que podem levar ao surgimento das olheiras. Por exemplo, existem as olheiras vasculares, que são aquelas mais arroxeadas ou azuladas. Elas têm a ver com a dilatação dos vasos sanguíneos nessa região. Elas sofrem influência da genética, mas podem também estar relacionadas com o sono e com o consumo exagerado de álcool, muito sal na dieta, o choro ou simplesmente cansaço. Mas nem toda olheira é igual. Outras pessoas sofrem com olheiras mais profundas. Isso pode acontecer por uma questão da própria estrutura óssea, que faz com que essa parte fique mais funda embaixo dos olhos e mais escura. Ou ainda como resultado do envelhecimento ou do emagrecimento, que pode levar à perda da gordura nessa área. Pessoas com rinite alérgica também costumam ter olheiras fundas, porque o hábito de coçar os olhos estimula o acúmulo de melanina, o pigmento, e hemoglobina, escurecendo a região. Coçar muito os olhos pode causar também a olheira pigmentar, que é mais marronzinha, assim, mais amarronzada. Ela é caracterizada por uma deposição intensa de melanina em volta dos olhos e tende a piorar quando a pessoa fica muito tempo exposta ao sol sem proteção. Existem ainda outras condições que levam ao aumento das olheiras: diabetes, alterações na tireoide e anemia, além de algumas doenças de pele, como a dermatite atópica, né? Uma doença alérgica, né? E a dermatomiosite. Independentemente do tipo de olheira, apenas o dermatologista é capaz de fazer o diagnóstico certo. Tentar tratar por conta própria, além de não resolver o problema, pode ainda levar você a usar produtos perigosos para essa área perto dos olhos, que naturalmente é uma área muito sensível. Né? Se as suas olheiras estiverem te incomodando, busque a ajuda de um profissional.
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0: 19.
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3: 11:02.

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4: 11:32.
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1: A cerveja sem álcool vem deixando de ser uma escolha restrita a quem não pode ou não quer consumir bebidas alcoólicas. A categoria passou a atrair também consumidores que buscam moderação e tentam conciliar momentos de lazer com uma rotina mais equilibrada. Dados da Ambev ajudam a dimensionar essa mudança. No segundo trimestre deste ano, as cervejas zero da companhia registraram crescimento de 30%. Para Fernando Gama, diretor de marketing de Skol, o avanço acompanha uma mudança na própria relação dos brasileiros com o bem-estar.
2: O que a gente percebe claramente é uma transformação cultural na forma como o brasileiro enxerga o bem-estar. Acho que antes existia uma visão, tô numa rotina saudável, tô numa fase de mais curtição. E acho que atualmente não existe mais esse 880, as pessoas estão buscando um equilíbrio. E a cerveja sem álcool deixou de ser uma alternativa pontual para quem não podia beber e virou uma escolha consciente na moderação e estilo de vida. E a inovação do setor naturalmente acompanhou. A tecnologia de hoje em dia permite entregar um produto sem álcool, preservando exatamente o sabor, refrescância e experiência que o consumidor ama na cerveja tradicional.
1: E essa mudança também movimenta a indústria. Com os novos processos, é possível retirar o álcool depois da fermentação e desenvolver bebidas com diferentes características nutricionais. É nesse mercado que Skol amplia para todo o país a distribuição de uma cerveja que reúne zero álcool e zero açúcar, lançada inicialmente em São Paulo.
2: Esse é o resultado de anos de pesquisa do nosso incrível time de mestres cervejeiros da Ambev. Em qualquer cerveja, a levedura consome os açúcares dos cereais para produzir o álcool. E o que a gente conseguiu fazer em Skol 00 foi aperfeiçoar o controle do processo de fermentação para garantir que 100% desse açúcar natural fosse consumido. Na sequência, a gente extrai o álcool. E o resultado é uma inovação inédita. A primeira cerveja zero álcool, zero açúcar do Brasil, que também é sem glúten e tem apenas 12 calorias por lata. Tudo isso mantendo a leveza, o sabor refrescante e a descida redonda que são a marca registrada de Skol.
1: Além das cervejas zero, o portfólio chamado de Wellness pela Ambev, que inclui opções de baixa caloria e sem glúten, cresceu mais de 60% no segundo trimestre. Produção e reportagem, Agência Rádio Web.
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0: 6:04.

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6: Meia-noite 33.

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3: Uma e cinco.

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6: 1:33.

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5: 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Entre parto normal ou cesariana, uma boa conversa com o obstetra pode lhe ajudar a tomar a melhor decisão. 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
5: 3 e 3.

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4: 3:35.

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6: 4 e 4.

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6: 4:32.

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1: Baixar o preço para atrair consumidores no dia do cliente pode aumentar o movimento, mas desconto sem planejamento também pode comprometer o resultado do negócio. Antes de anunciar uma promoção, o empreendedor precisa saber até onde consegue reduzir a margem e quais produtos têm condições de entrar na campanha. A estratégia pode ser vender mais unidades, mesmo ganhando menos em cada item. O gerente de atendimento e relacionamento com o cliente do Sebrae Nacional, Enio Pinto, explica que períodos promocionais podem exigir margens menores para aumentar o volume de vendas.
2: Então, time, fornecedor, preço. Já que é uma data comemorativa e você quer estar agressivo para performar bem, você vai ter que trabalhar margens de lucros mais enxutas e ganhar no giro, no volume de vendas de cada item.
1: Mas reduzir a margem não significa simplesmente cortar preços. É preciso conhecer os custos do negócio e avaliar em quais produtos existe espaço para oferecer condições mais agressivas. Enio Pinto explica uma das alternativas para fazer esse ajuste durante períodos promocionais.
2: É que cada produto, à medida que ele é vendido, ele contribui com a sua venda para pagar um pedaço dos seus custos fixos, aqueles que independem dos volumes de venda, né? Os custos fixos de aluguel, de luz, de condomínio, de IPTU. Nesse período comemorativo, em determinadas linhas de produto, você remaneja, você tira essa contribuição de custo fixo desse preço e pulveriza, distribui em outras linhas de produto para que você tenha um preço mais agressivo.
1: A estratégia exige conhecer os números da empresa antes de definir a promoção. Assim, o desconto deixa de ser apenas uma tentativa de atrair consumidores e passa a fazer parte do planejamento da venda. Grupo Rádio Web, 25 anos. 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Produção e reportagem, Virgínia Alves.
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7: 5 e 4.

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1: O curso de medicina continua entre os mais concorridos do Brasil e as formas de acesso às faculdades vêm evoluindo, de acordo com o Censo da Educação Superior, divulgado pelo Ministério da Educação. Atualmente, existem outras formas de ingresso, além do Enem e dos tradicionais vestibulares. Uma delas é a transferência externa. Foi o caso da Vitória Santana Teles, que hoje é aluna do quarto período de medicina da AFIA Palmas, no Tocantins. Vitória destaca os diferenciais da AFIA para a carreira na área da saúde.
2: A faculdade, ela precisa, acima de tudo, de entregar segurança. E hoje a AFIA, ela consegue fazer isso, te entregar uma certeza de que quando você formar, você vai estar com um diploma na mão, você vai ter a segurança de que a faculdade está te entregando um estudo de qualidade e vai te ensinar realmente o que é ser médico. Porque eu venho de um curso que também é da área da saúde, a minha primeira formação, e sei que diferencia muito os alunos que conseguiram ter uma prática melhor durante a faculdade do que aqueles que não tiveram acesso tão preciso aos pacientes, às rotinas realmente de trabalho.
1: Uma outra modalidade possível para cursar uma faculdade de medicina é o portador de diploma, uma alternativa para profissionais que já concluíram um curso superior e desejam seguir para a segunda graduação. Outra forma de ingresso é para alunos que concluíram o ensino médio em programas internacionais e podem usar a sua trajetória acadêmica para pleitear vagas de medicina. Agência Rádio Web, produção e reportagem, Carolina Cassola.
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6: Você sabia que os seus músculos guardam os benefícios de uma atividade física por muito tempo? É isso que o povo chama de memória muscular. Quando você pratica um exercício com regularidade e constância, as fibras musculares do seu corpo vão se fortalecendo e se modificando. Ao mesmo tempo, o sistema nervoso central, que está ligado à ação dos músculos, entende qual é a melhor maneira de realizar aquele movimento e deixa essa informação guardada de alguma forma. Se você interromper a atividade física, a tendência é que as fibras musculares voltem a se parecer com o que elas eram antes. Mas a memória daquele movimento ainda vai estar ali, armazenada nos genes das células musculares. O benefício é que ao retomar a atividade, os músculos que já foram treinados alguma vez na vida vão responder melhor e mais rapidamente do que aqueles que nunca treinaram. Ou seja, quem já fez uma atividade na vida tem mais facilidade de ganhar força e volume nos músculos do que quem está começando.

do zero. Ainda preciso aprofundar os estudos sobre a memória muscular, mas os pesquisadores acreditam que ela funcione a longo prazo e até de forma permanente. Depende da idade, de como você estava antes, quanto tempo ficou sem

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1: A cantora Elba Ramalho será a grande atração das comemorações pelo aniversário de 169 anos de emancipação político-administrativa de Vassouras. O show está marcado para o dia 28 de setembro, na Praça Barão do Campo Belo, na véspera do aniversário do município, celebrado no dia 29. Com uma trajetória marcada por grandes sucessos da música brasileira e nordestina, a artista promete reunir o público em uma apresentação especial em uma das principais praças da cidade. A confirmação do show foi divulgada pela Prefeitura de Vassouras, que destacou a parceria com o Sistema Fecomércio, Sesc e Sicomércio na realização da programação comemorativa. A apresentação de Elba Ramalho faz parte da agenda especial preparada para celebrar os 169 anos de Vassouras. A programação completa das festividades deverá ser divulgada posteriormente pelo município. Com informações direto da redação, Rafael Moura.
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7: 6:35.
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1: O envelhecimento populacional e melhores métodos diagnósticos vem contribuindo para o aumento da prevalência de algumas doenças, entre elas o pemfigoide bolhoso. Trata-se de uma doença dermatológica autoimune e rara, caracterizada por coceira intensa, bolhas dolorosas e lesões na pele, frequentemente acompanhadas de vermelhidão. Não existe uma causa específica, mas alguns gatilhos podem desencadear o pemfigoide bolhoso, como explica o Dr. Roberto Bueno Filho, professor de dermatologia da USP de Ribeirão Preto.
2: Tem alguns remédios específicos para diabetes, por exemplo, que a gente sabe que tem uma relação de poder ser o gatilho de início da doença. Mas é descrito também após algumas vacinas, após infecções, né? Um exemplo, a infecção do Covid. E existe uma relação também com algumas doenças neurológicas. Então, às vezes, quem tem derrame, AVC, doenças como Parkinson, demências, doença de Alzheimer. Quando a gente tem a morte de alguns neurônios, parece que isso pode estimular o sistema imunológico a desencadear a doença.
1: A doença afeta majoritariamente pessoas acima de 70 anos, ou seja, uma população mais vulnerável que costuma apresentar internações mais frequentes e longas. Além dos riscos para o paciente, isso gera custos hospitalares elevados. O tratamento pode ser um aliado para evitar as internações, mas as opções disponíveis até então eram limitadas.
2: Um dos principais fatores aí de risco do tratamento é o próprio uso abusivo do corticoide. Ele pode gerar aumento de chance de infecções, pode aumentar catarata, pressão alta, osteoporose, ganho de peso, uma série de outros problemas, né? Então, a gente tem, hoje em dia, os imunossupressores e imunomoduladores que tentam poupar o uso do corticoide.
1: Recentemente foi aprovada uma nova terapia para pacientes adultos com pemfigoide bolhoso moderado a grave. Isso significa mais uma opção de tratamento para levar qualidade de vida aos pacientes. Agência Rádio Web, produção e reportagem, Carolina Cassola.
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7: Rádio Ponto. 7 e 7.

0: E a gente encerra assim mais uma edição do Voo Direto Sem Escalas. 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
2: Baixar o preço para atrair consumidores no dia do cliente pode aumentar o movimento, mas desconto sem planejamento também pode comprometer o resultado do negócio. Antes de anunciar uma promoção, o empreendedor precisa saber até onde consegue reduzir a margem e quais produtos têm condições de entrar na campanha. A estratégia pode ser vender mais unidades, mesmo ganhando menos em cada item. O gerente de atendimento e relacionamento com o cliente do Sebrae Nacional, Enio Pinto, explica que períodos promocionais podem exigir margens menores para aumentar o volume de vendas.
3: Então, time, fornecedor, preço. Já que é uma data comemorativa e você quer estar agressivo para performar bem, você vai ter que trabalhar margens de lucros mais enxutas e ganhar no giro, no volume de vendas de cada item.
2: Mas reduzir a margem não significa simplesmente cortar preços. É preciso conhecer os custos do negócio e avaliar em quais produtos existe espaço para oferecer condições mais agressivas. Enio Pinto explica uma das alternativas para fazer esse ajuste durante períodos promocionais.
3: É que cada produto, à medida que ele é vendido, ele contribui com a sua venda para pagar um pedaço dos seus custos fixos, aqueles que independem dos volumes de venda, né? Os custos fixos de aluguel, de luz, de condomínio, de IPTU. Nesse período comemorativo, em determinadas linhas de produto, você remaneja, você tira essa contribuição de custo fixo desse preço e pulveriza, distribui em outras linhas de produto para que você tenha um preço mais agressivo.
2: A estratégia exige conhecer os números da empresa antes de definir a promoção. Assim, o desconto deixa de ser apenas uma tentativa de atrair consumidores e passa a fazer parte do planejamento da venda. Grupo Rádio Web, 25 anos. 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Produção e reportagem, Virgínia Alves.
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9: Rádio Ponto. 8:04.

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0: 8:16.
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1: Depois de defender as cores da Argentina por 20 anos, Lionel Messi anunciou nesta segunda-feira, através das redes sociais, que está aposentado das partidas com a seleção. O Camisa 10 publicou um grande texto dizendo que a carta de despedida já estava escrita desde 21 de julho, dois dias depois da derrota da Argentina na final da Copa do Mundo para a Espanha nos Estados Unidos. Messi citou ainda que a morte do pai, que ocorreu há duas semanas, também o ajudou bastante a tomar esta decisão. O jogador segue atuando pelo Inter Miami, onde tem contrato até 2028, mas aos 39 anos, pessoas próximas ao craque dizem que é possível que ele aposente antes mesmo do fim do vínculo. Pela Argentina, Messi conquistou 4 títulos. A Copa América por 2 vezes, a finalíssima e a Copa do Mundo de 2022. Agência Rádio Web com informações do futebol internacional, Daniela Esperon.
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6: 8:36. 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
1: De acordo com dados do IBGE, o consumo de cigarros eletrônicos cresceu mais de 50% entre estudantes de 13 a 17 anos, um problema de saúde pública que causa severos danos ao desenvolvimento de adolescentes. A Pense 2024 pesquisou o tabagismo através de quesitos que abordam a idade da experimentação e o uso recente de cigarro, narguilé, cigarro eletrônico, vapor, pod e e-cigarrete e outras formas de consumo do tabaco, além da forma de obter o produto e da exposição indireta. A experimentação do cigarro eletrônico passou de 16,8% em 2019 para 29,6% em 2024. André Esquilo, epidemiologista da divisão do tabagismo do Instituto Nacional do Câncer, o INCA, fala sobre os danos que o fumo causa.
2: Eles causam, sim, danos cardiovasculares, danos pulmonares, né, disfunção metabólica. Tem vários efeitos, inclusive, desfechos materno-infantis, né, como parto prematuro, baixo peso ao nascer, que aproxima esse produto, esses produtos, dos danos à saúde que a gente tem com os cigarros convencionais.
1: Doenças cardiovasculares, pulmonares, pneumonia e AVCs, em muitos casos, estão relacionados ao uso frequente de cigarros. O tabagismo é um vício que muitos carregam desde a juventude até a terceira idade. Mas mesmo que a pessoa comece com esse hábito muito nova e depois dos 60, por exemplo, ela pare de fumar, ela ainda assim terá muitos benefícios. Valquíria Bastos, aposentada de 72 anos que parou de fumar há 2 décadas, fala sobre as consequências que sofreu por conta do tabagismo.
3: Foi descoberto 2 tumores no pulmão e no mediastino. Se eu soubesse de tudo na época que eu comecei a fumar, acredito que eu nem teria começado.
1: O fumo passivo também afeta inúmeras pessoas. Para quem não sabe, é quando quem não fuma é exposto aos riscos da fumaça do cigarro, o que reforça a necessidade de ambientes protegidos desse tipo de exposição. Parar de fumar é possível e o fumante não precisa enfrentar esse processo sozinho. O SUS oferece tratamento gratuito para quem deseja abandonar o tabagismo, com acompanhamento profissional e, quando necessário, medicamentos. Da Rádio Cultura FM de Belém, Gabriel Nascimento para a Rádio Nacional.
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7: Febre interna não existe. Vou repetir. Febre interna não existe. Isso é um mito. O que as pessoas chamam erroneamente de febre interna seria uma sensação de aumento da temperatura do corpo que não se reflete no termômetro. Ou seja, a pessoa sentiria todos os sintomas associados à febre, calafrios, suor excessivo e mal-estar, mas o termômetro não passa da faixa dos 37,5. Na verdade, essa suposta sensação de calor é uma confusão com os efeitos de outras questões de saúde, o estresse, a ansiedade e até alterações hormonais. Pensa comigo, durante uma crise de ansiedade, a frequência cardíaca aumenta, o fluxo sanguíneo se altera e a respiração fica mais rápida. Então é claro que a pessoa vai suar mais, vai se sentir mais indisposta ou ter mais calor. Isso não quer dizer

0: manter a calma. Passe uma toalha úmida na testa e na nuca. E se não melhorar, se você perceber outros sintomas como vômito, diarreia ou tontura, aí precisa procurar ajuda médica. Se você sofre de estresse ou ansiedade, é fundamental buscar ajuda psicológica.
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2: 9 e 10.

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1: O governo brasileiro decidiu acionar a Organização Mundial de Comércio, OMC, contra o tarifaço imposto pelos Estados Unidos aos produtos nacionais. Nesta semana, um documento enviado à organização aponta que o governo dos Estados Unidos descumpre as regras da própria entidade ao aplicar a sobretaxa. O texto pede uma consulta aos Estados Unidos no Sistema de Solução de Controvérsias da OMC. Para o cientista político Aldo Fornazieri, o enfraquecimento da OMC, impulsionado justamente pela gestão de Donald Trump, torna o envio do documento menos efetivo para derrubar as tarifas.
2: Ele não vai ter um efeito prático, porque a OMC hoje ela é uma instituição que não tem poder para impor decisões em caráter internacional. Ela é uma instituição multilateral, que, tal como a ONU e tantas outras, elas foram basicamente liquidadas pelo unilateralismo norte-americano e de outras potências, né?
1: Apesar do pouco efeito prático, Fornazieri diz que a ação junto à OMC tem uma importância política, pois reforça a ideia de que a decisão de Trump não tem uma base técnica. Para o cientista político, a diplomacia e o governo brasileiro têm dado uma resposta adequada ao problema das tarifas.
2: Agora, o governo acho que está fazendo o jogo certo. Como enfrentar esse tarifaço e esse arbítrio dos Estados Unidos? Em primeiro lugar, evidentemente que contestando as justificativas que os Estados Unidos apresentam, denunciando o caráter político que esse tarifaço tem e fundamentalmente buscando outros mercados para os setores atingidos.
1: A principal medida questionada junto à OMC é a imposição da tarifa de 25% sobre os produtos brasileiros. O governo dos Estados Unidos justifica a ação em razão do uso do PIX no Brasil. O sistema de pagamentos é classificado como uma prática de comércio desleal pela gestão Trump. 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Produção e reportagem, Eduardo Amaral.
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7: 9:38.

0: assim a gente encerra mais uma edição do Toque de Classe. 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
2: 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Tudo o que você precisa saber antes de votar.
3: A campanha eleitoral é longa e tudo pode acontecer. Conflitos dentro do partido podem acabar na expulsão de um candidato ou o candidato decide renunciar e não disputar as eleições. Mas há um outro caso que não depende nem do partido, nem do político. O que acontece se um candidato morre durante a campanha? Segundo o TSE, a Justiça Eleitoral determina o lançamento da situação de falecimento e atualização da candidatura no sistema. A escolha de substituto e o pedido de registro devem ser feitos até 10 dias contados do fato que deu origem à substituição. Além disso, o partido pode pedir, até a data da eleição, o cancelamento do registro de candidatura daquele que for expulso da sigla. Nos casos de renúncia, a pessoa desistente fica impedida de voltar a concorrer ao mesmo cargo na mesma eleição.
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0: 10 e 5.

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1: Eleitores com deficiência ou mobilidade reduzida podem solicitar transporte gratuito e adaptado para o dia da votação no Rio de Janeiro. O prazo vai até 14 de setembro. A iniciativa é um projeto piloto e faz parte do programa Seu Voto Importa, instituído pelo Tribunal Superior Eleitoral em fevereiro. O serviço estará disponível na Favela da Maré, zona norte da capital fluminense, e nos municípios de São Pedro da Aldeia, na região dos Lagos, e Itaocara, no noroeste do estado. Segundo o TRE, o pedido do transporte pode ser feito pelos próprios eleitores ou por apoiador ou curador, através de formulário online. Basta informar os dados pessoais, o endereço onde deseja ser buscado, a necessidade ou não de acompanhante, o tipo de deficiência, física, visual, intelectual ou a condição como mobilidade reduzida. Não é necessário apresentar laudo médico, basta a autodeclaração. O tribunal ressalta que a solicitação não garante automaticamente o transporte adaptado. Os pedidos vão ser analisados de acordo com a oferta de veículos, o grau de dificuldade de locomoção, a disponibilidade de transporte público acessível na região do solicitante e a distância até o local de votação. A Justiça Eleitoral tem até 48 horas antes de as urnas serem abertas, para responder às solicitações. A gente lembra que nos dias de votação, os quase 13 milhões de eleitores do Rio de Janeiro contam com o transporte público coletivo gratuito, incluindo ônibus, trens, metrô, barcas e VLT. O primeiro turno das eleições ocorre em 4 de outubro, das 8 da manhã às 5 da tarde. Da Rádio Nacional no Rio de Janeiro, Priscila Terezo.
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6: Não acredite em nenhuma recomendação para a troca de amortecedores em determinada quilometragem. Mas, como assim? Alguém há de estar falando a verdade, não? Não, isto é impossível, pois não existe quilometragem nenhuma para troca de amortecedores, pois eles podem durar 10 mil quilômetros ou mais de 100 mil, pois sua duração não depende das condições de operação do carro. Ele só roda no asfalto, ele não carrega peso, o motorista é cuidadoso, ele pode ir além dos 100 mil quilômetros. O carro só anda na terra, no asfalto esburacado, carregado, o motorista é estabanado, ele pode não passar dos 20 ou 30 mil quilômetros. Mas caiu num buracão, o amortecedor já era.
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7: 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Rádio Ponto. 10:38.

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1: A cerveja sem álcool vem deixando de ser uma escolha restrita a quem não pode ou não quer consumir bebidas alcoólicas. A categoria passou a atrair também consumidores que buscam moderação e tentam conciliar momentos de lazer com uma rotina mais equilibrada. Dados da Ambev ajudam a dimensionar essa mudança. No segundo trimestre deste ano, as cervejas zero da companhia registraram crescimento de 30%. Para Fernando Gama, diretor de marketing de Skol, o avanço acompanha uma mudança na própria relação dos brasileiros com o bem-estar.
2: O que a gente percebe claramente é uma transformação cultural na forma como o brasileiro enxerga o bem-estar. Acho que antes existia uma visão, tô numa rotina saudável, tô numa fase de mais curtição. E acho que atualmente não existe mais esse 880, as pessoas estão buscando um equilíbrio. E a cerveja sem álcool deixou de ser uma alternativa pontual para quem não podia beber e virou uma escolha consciente na moderação e estilo de vida. E a inovação do setor naturalmente acompanhou. A tecnologia de hoje em dia permite entregar um produto sem álcool, preservando exatamente o sabor, refrescância e experiência que o consumidor ama na cerveja tradicional.
1: E essa mudança também movimenta a indústria. Com os novos processos, é possível retirar o álcool depois da fermentação e desenvolver bebidas com diferentes características nutricionais. É nesse mercado que Skol amplia para todo o país a distribuição de uma cerveja que reúne zero álcool e zero açúcar, lançada inicialmente em São Paulo.
2: Esse é o resultado de anos de pesquisa do nosso incrível time de mestres cervejeiros da Ambev. Em qualquer cerveja, a levedura consome os açúcares dos cereais para produzir o álcool. E o que a gente conseguiu fazer em Skol 00 foi aperfeiçoar o controle do processo de fermentação para garantir que 100% desse açúcar natural fosse consumido. Na sequência, a gente extrai o álcool. E o resultado é uma inovação inédita. A primeira cerveja zero álcool, zero açúcar do Brasil, que também é sem glúten e tem apenas 12 calorias por lata. Tudo isso mantendo a leveza, o sabor refrescante e a descida redonda que são a marca registrada de Skol.
1: Além das cervejas zero, o portfólio chamado de Wellness pela Ambev, que inclui opções de baixa caloria e sem glúten, cresceu mais de 60% no segundo trimestre. Produção e reportagem, Agência Rádio Web.
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10: 11:06.

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0: 11:33. 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

0: a gente encerra assim mais uma edição do Voo Direto Sem Escalas. 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
3: A Justiça Eleitoral firmou um pacto nacional de paz e tolerância nas eleições com organizações civis e religiosas e diversas instituições para promover eleições livres e seguras. O objetivo é fortalecer a democracia, promover a convivência pacífica entre as diferentes opiniões e preferências políticas. O presidente do TSE, ministro Cássio Nunes Marques, afirmou que o pacto vai além do calendário eleitoral e tem o propósito de fortalecer a democracia no Brasil.
4: Em uma sociedade democrática, a diversidade de ideias, convicções e visões de mundo não é um obstáculo à convivência. Ao contrário, é elemento constitutivo da própria democracia. É justamente porque somos plurais que precisamos cultivar o diálogo, a tolerância e o respeito às diferenças, reconhecendo que a disputa pelos rumos do país ser legítima, ela deve ocorrer de forma livre e respeitosa.
3: Ainda segundo o ministro, as diferenças e preferências partidárias enriquecem o debate sobre criação de políticas públicas. O que não é válido é transformar as diferenças em hostilidade.
4: A divergência faz parte do jogo político. O que não é admitido na disputa é a violência, a intolerância e a discriminação. A diferença de opinião jamais pode ser transformada em hostilidade. A democracia exige que saibamos conviver com aquilo que nos distingue. É precisamente nesse ponto que o compromisso com a paz e a tolerância ganha especial relevância.
3: O primeiro turno das eleições 2026 está marcado para o dia 4 de outubro. Nesse dia, você escolhe os candidatos a deputado federal, deputado estadual, duas vagas para senador, governador e presidente. Os detalhes no site tse.jus.br. Agência Rádio Web, produção e reportagem, Igor Pereira.
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9: Meio-dia e seis.

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1: Depois de defender as cores da Argentina por 20 anos, Lionel Messi anunciou nesta segunda-feira, através das redes sociais, que está aposentado das partidas com a seleção. O Camisa 10 publicou um grande texto dizendo que a carta de despedida já estava escrita desde 21 de julho, 2 dias depois da derrota da Argentina na final da Copa do Mundo para a Espanha nos Estados Unidos. Messi citou ainda que a morte do pai, que ocorreu há 2 semanas, também o ajudou bastante a tomar esta decisão. O jogador segue atuando pelo Inter Miami, onde tem contrato até 2028, mas aos 39 anos, pessoas próximas ao craque dizem que é possível que ele aposente antes mesmo do fim do vínculo. Pela Argentina, Messi conquistou 4 títulos. A Copa América por 2 vezes, a finalíssima e a Copa do Mundo de 2022. Agência Rádio Web com informações do futebol internacional, Daniela Esperon.
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quem é aqui, ô filho?

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2: 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Agora faltando 5 para 1.

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1: O curso de medicina continua entre os mais concorridos do Brasil e as formas de acesso às faculdades vêm evoluindo, de acordo com o Censo da Educação Superior, divulgado pelo Ministério da Educação. Atualmente, existem outras formas de ingresso, além do Enem e dos tradicionais vestibulares. Uma delas é a transferência externa. Foi o caso da Vitória Santana Teles, que hoje é aluna do quarto período de medicina da AFIA Palmas, no Tocantins. Vitória destaca os diferenciais da AFIA para a carreira na área da saúde.
2: A faculdade, ela precisa, acima de tudo, te entregar segurança. E hoje a AFIA, ela consegue fazer isso, te entregar uma certeza de que quando você formar, você vai estar com um diploma na mão, você vai ter a segurança de que a faculdade está te entregando um estudo de qualidade e vai te ensinar realmente o que é ser médico. Porque eu venho de um curso que também é da área da saúde, a minha primeira formação, e sei que diferencia muito os alunos que conseguiram ter uma prática melhor durante a faculdade do que aqueles que não tiveram acesso tão preciso aos pacientes, às rotinas realmente de trabalho.
1: Uma outra modalidade possível para cursar uma faculdade de medicina é o portador de diploma, uma alternativa para profissionais que já concluíram um curso superior e desejam seguir para a segunda graduação. Outra forma de ingresso é para alunos que concluíram o ensino médio em programas internacionais e podem usar a sua trajetória acadêmica para pleitear vagas de medicina. Agência Rádio Web, produção e reportagem, Carolina Cassola.
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6: Como identificar uma intoxicação ou um envenenamento? Até mesmo as medicações do dia a dia, simples analgésicos, antitérmicos e xaropes, podem provocar intoxicações graves se você ingerir uma dose muito alta. Cada substância causa uma combinação específica de sintomas, a chamada TOC síndrome. Mas alguns sinais servem de alerta para perceber que algo está errado, especialmente se eles aparecem de repente ou sem um motivo claro. Quando há uma intoxicação ou envenenamento, os batimentos cardíacos tendem a ficar irregulares, acelerados ou mais lentos. A pessoa sente dificuldade para respirar. A pele começa a apresentar manchas ou alterações na coloração. E também é possível manifestar certa desorientação ou confusão mental. Esses sinais podem surgir de forma imediata ou depois de algumas horas ou até dias, a depender do agente tóxico. Por isso, mesmo que eles não apareçam logo após a exposição à substância, é importante ficar de olho. A grande diferença desses casos mais graves para uma intoxicação alimentar comum, por exemplo, é que além dos sintomas gastrointestinais, eles incluem sintomas neurológicos, respiratórios e cardíacos. Na dúvida, procure um pronto-socorro imediatamente.
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7: Conferindo 1 e 5.

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1: O governo brasileiro decidiu acionar a Organização Mundial de Comércio, OMC, contra o tarifaço imposto pelos Estados Unidos aos produtos nacionais. Nesta semana, um documento enviado à organização aponta que o governo dos Estados Unidos descumpre as regras da própria entidade ao aplicar a sobretaxa. O texto pede uma consulta aos Estados Unidos no Sistema de Solução de Controvérsias da OMC. Para o cientista político Aldo Fornazieri, o enfraquecimento da OMC, impulsionado justamente pela gestão de Donald Trump, torna o envio do documento menos efetivo para derrubar as tarifas.
2: Ele não vai ter um efeito prático, porque a OMC hoje ela é uma instituição que não tem poder para impor decisões em caráter internacional. Ela é uma instituição multilateral que, tal como a ONU e tantas outras, elas foram basicamente liquidadas pelo unilateralismo norte-americano e de outras potências, né?
1: Apesar do pouco efeito prático, Fornazieri diz que a ação junto à OMC tem uma importância política, pois reforça a ideia de que a decisão de Trump não tem uma base técnica. Para o cientista político, a diplomacia e o governo brasileiro têm dado uma resposta adequada ao problema das tarifas.
2: Agora, o governo acho que está fazendo o jogo certo. Como enfrentar esse tarifaço e esse arbítrio dos Estados Unidos? Em primeiro lugar, evidentemente que contestando as justificativas que os Estados Unidos apresentam, denunciando o caráter político que esse tarifaço tem e fundamentalmente buscando outros mercados para os setores atingidos.
1: A principal medida questionada junto à OMC é a imposição da tarifa de 25% sobre os produtos brasileiros. O governo dos Estados Unidos justifica a ação em razão do uso do PIX no Brasil. O sistema de pagamentos é classificado como uma prática de comércio desleal pela gestão Trump. Grupo Rádio Web 25 anos, áudio que amplifica conexões. Produção e reportagem, Eduardo Amaral.
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10: 1:36.

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0: assim fechamos um toque de classe. 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
2: O mês de setembro é um momento de reflexão sobre saúde mental. A campanha Setembro Amarelo busca ampliar o diálogo sobre cuidado emocional e qualidade de vida. O período também abre espaço para empresas e profissionais refletirem sobre o equilíbrio no trabalho, na saúde mental e o impacto do bem-estar financeiro. Segundo o levantamento da CNDL, Confederação Nacional de Dirigentes Lojistas e do SPC Brasil, Serviço de Proteção ao Crédito, 80% dos endividados em atraso relatam impacto na saúde física ou mental por causa das dívidas. No contexto do Setembro Amarelo, Gabriel Felipe, especialista em gestão de pessoas e membro do grupo temático Jovem no CRAMG, Conselho Regional de Administração de Minas Gerais, fala sobre a importância de ampliar o debate para além da saúde emocional.
3: O Setembro Amarelo nos convida a salvar vidas, e isso exige um olhar para o ser humano de forma integral. A saúde mental é diferentemente impactada pelos fatores socioeconômicos, né? A estabilidade no emprego, o ambiente corporativo, a segurança financeira, tudo isso são coisas que determinam para a paz e o espírito do colaborador. Então, ampliar esse debate é reconhecer que a prevenção ao suicídio não depende apenas de falar sobre sentimentos, mas também de transformar as condições materiais que geram sofrimentos. A gente deixa de apenas apagar incêndios e passamos a construir uma rede de real mesmo, de proteção a vidas, trabalhando mais na prevenção em vez de somente apagar esses incêndios.
2: Diante desse cenário, especialistas reforçam que o bem-estar emocional não pode ser analisado de forma isolada e o ambiente de trabalho deve ser levado em consideração. O especialista em gestão de pessoas destaca sobre qual deve ser o papel das empresas diante de funcionários que enfrentam estresse relacionado à vida financeira.
3: O estresse financeiro, ele custa caro para a gestão, porque ele vai se manifestar no aumento de absenteísmo, erros operacionais e na queda de produtividade daquele funcionário. Então, o papel de uma empresa moderna deve ser preventivo e estruturante. Ele deve apoiar esse colaborador trabalhando em algumas frentes, por exemplo, na educação financeira, promovendo palestras, oficinas, consultorias práticas para esse colaborador e na capacitação das lideranças, preparar os gestores para acolher esse funcionário que apresenta alguns sinais de endividamento. Ele está atento a sinais de desgaste emocional na equipe e também trabalhar nisso, nessa questão, antes do problema acontecer, né?
2: A discussão reforça que cuidar da saúde mental no ambiente profissional também passa por compreender os diferentes fatores que afetam a vida dos trabalhadores, incluindo as questões financeiras. Agência Rádio Web, produção e reportagem, Priscila Mendes.
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8: 12:05.

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1: Eleitores com deficiência ou mobilidade reduzida podem solicitar transporte gratuito e adaptado para o dia da votação no Rio de Janeiro. O prazo vai até 14 de setembro. A iniciativa é um projeto piloto e faz parte do programa Seu Voto Importa, instituído pelo Tribunal Superior Eleitoral em fevereiro. O serviço estará disponível na Favela da Maré, zona norte da capital fluminense, e nos municípios de São Pedro da Aldeia, na região dos Lagos, e Itaocara, no noroeste do estado. Segundo o TRE, o pedido do transporte pode ser feito pelos próprios eleitores ou por apoiador ou curador, através de formulário online. Basta informar os dados pessoais, o endereço onde deseja ser buscado, a necessidade ou não de acompanhante, o tipo de deficiência, física, visual, intelectual ou a condição como mobilidade reduzida. Não é necessário apresentar laudo médico, basta a autodeclaração. O tribunal ressalta que a solicitação não garante automaticamente o transporte adaptado. Os pedidos vão ser analisados de acordo com a oferta de veículos, o grau de dificuldade de locomoção, a disponibilidade de transporte público acessível na região do solicitante e a distância até o local de votação. A Justiça Eleitoral tem até 48 horas antes de as urnas serem abertas, para responder às solicitações. A gente lembra que nos dias de votação, os quase 13 milhões de eleitores do Rio de Janeiro contam com o transporte público coletivo gratuito, incluindo ônibus, trens, metrô, barcas e VLT. O primeiro turno das eleições ocorre em 4 de outubro, das 8 da manhã às 5 da tarde. Da Rádio Nacional no Rio de Janeiro, Priscila Terezo.
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5: Eu não tenho muita grana, mas também não quero comprar aqueles hatches mais baratos, o Renault Kwid ou o Fiat Mobi. Quais os SUVs mais acessíveis do nosso mercado? Bem, o mais barato é o Citroën Basalt, com motor 1.0, R$93 mil, se for automático pula para 100 mil. Depois vem o Fiat Pulse, com motor 1.3, R$108 mil. Seguido do Nissan Kicks Play, a geração antiga deste SUV japonês, com motor 1.6, R$118 mil. E ainda cabem dois no segmento até R$120 mil. O Chevrolet Tracker e o Fiat Fastback, por exatos R$120 mil.
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7: 2:38.

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2: A gente começa com um dos grandes clássicos de Quentin Tarantino, Pulp Fiction, Tempo de Violência, Girl, You'll Be the Woman Soon. Agora.

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2: Agora 6 voltando para as 3.

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1: O envelhecimento populacional e melhores métodos diagnósticos vem contribuindo para o aumento da prevalência de algumas doenças, entre elas o pemfigoide bolhoso. Trata-se de uma doença dermatológica autoimune e rara, caracterizada por coceira intensa, bolhas dolorosas e lesões na pele, frequentemente acompanhadas de vermelhidão. Não existe uma causa específica, mas alguns gatilhos podem desencadear o pemfigoide bolhoso, como explica o Dr. Roberto Bueno Filho, professor de dermatologia da USP de Ribeirão Preto.
2: Tem alguns remédios específicos para diabetes, por exemplo, que a gente sabe que tem uma relação de poder ser o gatilho de início da doença. Mas é descrito também após algumas vacinas, após infecções, né? Um exemplo é a infecção do Covid. E existe uma relação também com algumas doenças neurológicas. Então, às vezes, quem tem derrame, AVC, doenças como Parkinson, demências, doença de Alzheimer. Quando a gente tem a morte de alguns neurônios, parece que isso pode estimular o sistema imunológico a desencadear a doença.
1: A doença afeta majoritariamente pessoas acima de 70 anos, ou seja, uma população mais vulnerável que costuma apresentar internações mais frequentes e longas. Além dos riscos para o paciente, isso gera custos hospitalares elevados. O tratamento pode ser um aliado para evitar as internações, mas as opções disponíveis até então eram limitadas.
2: Um dos principais fatores aí de risco do tratamento é o próprio uso abusivo do corticoide. Ele pode gerar aumento de chance de infecções, pode aumentar catarata, pressão alta, osteoporose, ganho de peso, uma série de outros problemas, né? Então, a gente tem, hoje em dia, os imunossupressores e imunomoduladores que tentam poupar o uso do corticoide.
1: Recentemente foi aprovada uma nova terapia para pacientes adultos com pemfigoide bolhoso moderado a grave. Isso significa mais uma opção de tratamento para levar qualidade de vida aos pacientes. Agência Rádio Web, produção e reportagem, Carolina Cassola.
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9: 3 e 5.

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2: Bora curtir uma hora sem intervalos comerciais no voo direto sem escalas. 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Para começar essa viagem, tem essa aqui, ó.

0: 3:31. 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
2: O curso de medicina continua entre os mais concorridos do Brasil e as formas de acesso às faculdades vêm evoluindo, de acordo com o Censo da Educação Superior, divulgado pelo Ministério da Educação. Atualmente, existem outras formas de ingresso, além do Enem e dos tradicionais vestibulares. Uma delas é a transferência externa. Foi o caso da Vitória Santana Teles, que hoje é aluna do quarto período de medicina da AFIA Palmas, no Tocantins. Vitória destaca os diferenciais da AFIA para a carreira na área da saúde.
3: A faculdade, ela precisa, acima de tudo, de entregar segurança. E hoje a AFIA, ela consegue fazer isso, te entregar uma certeza de que quando você formar, você vai estar com o diploma na mão, você vai ter a segurança de que a faculdade está te entregando um estudo de qualidade e vai te ensinar realmente o que é ser médico. Porque eu venho de um curso que também é da área da saúde, a minha primeira formação, e sei que diferencia muito os alunos que conseguiram ter uma prática melhor durante a faculdade do que aqueles que não tiveram acesso tão preciso aos pacientes, às rotinas realmente de trabalho.
2: Uma outra modalidade possível para cursar uma faculdade de medicina é o portador de diploma, uma alternativa para profissionais que já concluíram um curso superior e desejam seguir para a segunda graduação. Outra forma de ingresso é para alunos que concluíram o ensino médio em programas internacionais e podem usar a sua trajetória acadêmica para pleitear vagas de medicina. Agência Rádio Web, produção e reportagem, Carolina Cassola.
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1: Depois de defender as cores da Argentina por 20 anos, Lionel Messi anunciou nesta segunda-feira, através das redes sociais, que está aposentado das partidas com a seleção. O Camisa 10 publicou um grande texto dizendo que a carta de despedida já estava escrita desde 21 de julho, 2 dias depois da derrota da Argentina na final da Copa do Mundo para a Espanha nos Estados Unidos. Messi citou ainda que a morte do pai, que ocorreu há 2 semanas, também o ajudou bastante a tomar esta decisão. O jogador segue atuando pelo Inter Miami, onde tem contrato até 2028, mas aos 39 anos, pessoas próximas ao craque dizem que é possível que ele aposente antes mesmo do fim do vínculo. Pela Argentina, Messi conquistou 4 títulos, a Copa América por 2 vezes, a finalíssima e a Copa do Mundo de 2022. Agência Rádio Web com informações do futebol internacional, Daniel Esperon.
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8: 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Agora 4:35.

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1: A cerveja sem álcool vem deixando de ser uma escolha restrita a quem não pode ou não quer consumir bebidas alcoólicas. A categoria passou a atrair também consumidores que buscam moderação e tentam conciliar momentos de lazer com uma rotina mais equilibrada. Dados da Ambev ajudam a dimensionar essa mudança. No segundo trimestre deste ano, as cervejas zero da companhia registraram crescimento de 30%. Para Fernando Gama, diretor de marketing de Skol, o avanço acompanha uma mudança na própria relação dos brasileiros com o bem-estar.
2: O que a gente percebe claramente é uma transformação cultural na forma como o brasileiro enxerga o bem-estar. Acho que antes existia uma visão, tô numa rotina saudável, tô numa fase de mais curtição. E acho que atualmente não existe mais esse 880. As pessoas estão buscando um equilíbrio. E a cerveja sem álcool deixou de ser uma alternativa pontual para quem não podia beber e virou uma escolha consciente na moderação e estilo de vida. E a inovação do setor naturalmente acompanhou. A tecnologia de hoje em dia permite entregar um produto sem álcool, preservando exatamente o sabor, refrescância e experiência que o consumidor ama na cerveja tradicional.
1: E essa mudança também movimenta a indústria. Com os novos processos, é possível retirar o álcool depois da fermentação e desenvolver bebidas com diferentes características nutricionais. É nesse mercado que Skol amplia para todo o país a distribuição de uma cerveja que reúne zero álcool e zero açúcar, lançada inicialmente em São Paulo.
2: Esse é o resultado de anos de pesquisa do nosso incrível time de mestres cervejeiros da Ambev. Em qualquer cerveja, a levedura consome os açúcares dos cereais para produzir o álcool. E o que a gente conseguiu fazer em Skol 00 foi aperfeiçoar o controle do processo de fermentação para garantir que 100% desse açúcar natural fosse consumido. Na sequência, a gente extrai o álcool. E o resultado é uma inovação inédita. A primeira cerveja zero álcool, zero açúcar do Brasil, que também é sem glúten e tem apenas 12 calorias por lata. Tudo isso mantendo a leveza, o sabor refrescante e a descida redonda que são a marca registrada de Skol.
1: Além das cervejas zero, o portfólio chamado de Wellness pela Ambev, que inclui opções de baixa caloria e sem glúten, cresceu mais de 60% no segundo trimestre. Produção e reportagem, Agência Rádio Web.
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7: 5 e 6.

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0: Tá aí fechando uma hora só de música sem intervalos comerciais aqui no Voo Direto Sem Escalas. 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
2: Baixar o preço para atrair consumidores no dia do cliente pode aumentar o movimento, mas desconto sem planejamento também pode comprometer o resultado do negócio. Antes de anunciar uma promoção, o empreendedor precisa saber até onde consegue reduzir a margem e quais produtos têm condições de entrar na campanha. A estratégia pode ser vender mais unidades, mesmo ganhando menos em cada item. O gerente de atendimento e relacionamento com o cliente do Sebrae Nacional, Enio Pinto, explica que períodos promocionais podem exigir margens menores para aumentar o volume de vendas.
3: Então, time, fornecedor, preço. Já que é uma data comemorativa e você quer estar agressivo para performar bem, você vai ter que trabalhar margens de lucros mais enxutas e ganhar no giro, no volume de vendas de cada item.
2: Mas reduzir a margem não significa simplesmente cortar preços. É preciso conhecer os custos do negócio e avaliar em quais produtos existe espaço para oferecer condições mais agressivas. Enio Pinto explica uma das alternativas para fazer esse ajuste durante períodos promocionais.
3: É que cada produto, à medida que ele é vendido, ele contribui com a sua venda para pagar um pedaço dos seus custos fixos, aqueles que independem dos volumes de venda, né? Os custos fixos de aluguel, de luz, de condomínio, de IPTU. Nesse período comemorativo, em determinadas linhas de produto, você remaneja, você tira essa contribuição de custo fixo desse preço e pulveriza, distribui em outras linhas de produto para que você tenha um preço mais agressivo.
2: A estratégia exige conhecer os números da empresa antes de definir a promoção. Assim, o desconto deixa de ser apenas uma tentativa de atrair consumidores e passa a fazer parte do planejamento da venda. Grupo Rádio Web, 25 anos. 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Produção e reportagem, Virgínia Alves.
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7: A medicina preventiva funciona através do acompanhamento regular do paciente, evitando o surgimento de doenças e suas complicações. A prevenção é a forma mais segura de tratar e a que causa menos danos. Em pessoas que já têm condições diagnosticadas, como hipertensão, colesterol alto e anemia, o check-up serve para acompanhar a evolução dessas condições. Pessoas que possuem histórico familiar de doenças crônicas ou câncer também devem realizar exames de rotina periodicamente. O exame de rotina deve ser individualizado, porque ele precisa ser adaptado à idade e ao histórico de saúde, ao estilo de vida e aos fatores de risco. Quando você vai ao médico, geralmente ele faz algumas medições padronizadas já no consultório, como verificar o oxigênio no sangue com o oxímetro de dedo e também a pressão arterial. Já entre os exames de sangue mais solicitados estão o hemograma completo, que avalia as células do sangue, os glóbulos vermelhos, brancos, e pode indicar anemias e problemas de imunidade. A glicemia de jejum, usada para diagnosticar ou acompanhar o diabetes, e os níveis níveis de colesterol e triglicerídeos, que ajudam a estimar o risco de doenças cardiovasculares, como o infarto e o AVC. Hoje, muita gente já conta com um aliado da saúde que fica no pulso o tempo todo, os relógios inteligentes. Eles não substituem o médico, claro, mas são capazes de reunir dados importantes do nosso organismo em tempo real. Isso auxilia os atendimentos médicos e a prevenção. Dispositivos inteligentes monitoram vários sinais do nosso corpo, como eletrocardiograma, a frequência dos batimentos cardíacos, a oxigenação do sangue, a temperatura do corpo, o número de passos dados por dia, a qualidade do sono e até níveis de estresse. Os relógios inteligentes usam os sensores de luz no pulso para obter essas medições, mas podem sofrer influência de pelos e do tom de pele, inclusive. Por isso, alguns também contam com um sensor para o dedo, assim como fazemos com o oxímetro, por exemplo. Esses dados podem ajudar a identificar alterações precoces e servirem de informações complementares de saúde para o seu médico. Um batimento cardíaco irregular, por exemplo, pode ser o primeiro sinal de um problema mais grave. É um tipo de vigilância que até pouco tempo atrás a gente nem imaginava ter acesso fora do hospital. Esses avanços têm ajudado muita gente a cuidar melhor da própria saúde, com mais autonomia e informação. Mas é importante lembrar, o relógio pode até apontar um sinal de alerta, mas ele não faz diagnóstico nenhum. Só o médico, com os exames certos, consegue interpretar os dados com segurança.
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1: 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Daniela Franco.
2: Paris, 1 de agosto de 2026. Essas são as principais notícias deste sábado. A Itália e a França endureceram os controles em suas fronteiras com a Espanha após a entrada ilegal nessa semana de cerca de 60 mil migrantes do Marrocos no enclave espanhol de Ceuta. O governo francês multiplicou por 5 o número de policiais na fronteira com a Espanha. Já a Itália anunciou controles em seus portos e aeroportos a cidadãos não europeus vindos da Espanha. O governo espanhol anunciou que mais de 48 mil migrantes que desembarcaram em Ceuta estavam sendo enviados de volta ao Marrocos em dezenas de ônibus. A Rússia realizou bombardeios intensos neste sábado contra Kiev, matando ao menos 9 pessoas e ferindo outras 28, entre elas 4 crianças. 185 drones e 35 mísseis foram lançados contra a capital do país. Danos foram registrados em 7 bairros de Kiev, entre eles incêndios e cortes de energia. O Ministério Russo da Defesa afirma que os ataques tiveram como alvo empresas do complexo militar industrial ucraniano. Já a diplomacia da Ucrânia fez um apelo aos países aliados em prol do fornecimento de novos sistemas de defesa antiaérea. O exército iraniano acusou neste sábado os Estados Unidos de favorecerem uma escalada de tensões na guerra no Oriente Médio e pediu que os aliados de Washington na região reconsiderem sua cooperação. Mais cedo, a Agência Britânica de Segurança Marítima informou que o petroleiro foi atingido por um projétil não identificado hoje no Largo de Oman, na entrada do Estreito de Hormuz. Ontem, o presidente americano Donald Trump ameaçou o Irã de novos ataques, enquanto a imprensa do país informou que Washington pode realizar novos bombardeios massivos neste fim de semana. O presidente da FIFA, Gianni Infantino, anunciou ontem o cancelamento de seu projeto que previa abrir à iniciativa privada a gestão comercial das principais competições da entidade. A decisão ocorreu após a forte oposição de dirigentes e confederações de diferentes regiões do mundo que protestaram contra a iniciativa. Em comunicado, Infantino explicou que seu objetivo sempre foi, segundo suas palavras, unir e melhorar, mas que a proposta não seguiria adiante devido às divisões que gerou e à falta de respaldo. Mais notícias em rfibrasil.com. Rádio França Internacional em parceria com a agência Rádio Web de Paris, Daniela Franco.
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1: O envelhecimento populacional e melhores métodos diagnósticos vem contribuindo para o aumento da prevalência de algumas doenças, entre elas o pemfigoide bolhoso. Trata-se de uma doença dermatológica autoimune e rara, caracterizada por coceira intensa, bolhas dolorosas e lesões na pele, frequentemente acompanhadas de vermelhidão. Não existe uma causa específica, mas alguns gatilhos podem desencadear o pemfigoide bolhoso, como explica o Dr. Roberto Bueno Filho, professor de dermatologia da USP de Ribeirão Preto.
2: Tem alguns remédios específicos para diabetes, por exemplo, que a gente sabe que tem uma relação de poder ser o gatilho de início da doença. Mas é descrito também após algumas vacinas, após infecções, né? Um exemplo, a infecção do Covid. E existe uma relação também com algumas doenças neurológicas. Então, às vezes, quem tem derrame, AVC, doenças como Parkinson, demências, doença de Alzheimer. Quando a gente tem a morte de alguns neurônios, parece que isso pode estimular o sistema imunológico a desencadear a doença.
1: A doença afeta majoritariamente pessoas acima de 70 anos, ou seja, uma população mais vulnerável que costuma apresentar internações mais frequentes e longas. Além dos riscos para o paciente, isso gera custos hospitalares elevados. O tratamento pode ser um aliado para evitar as internações, mas as opções disponíveis até então eram limitadas.
2: Um dos principais fatores aí de risco do tratamento é o próprio uso abusivo do corticoide. Ele pode gerar aumento de chance de infecções, pode aumentar catarata, pressão alta, osteoporose, ganho de peso, uma série de outros problemas, né? Então, a gente tem, hoje em dia, os imunossupressores e imunomoduladores que tentam poupar o uso do corticoide.
1: Recentemente foi aprovada uma nova terapia para pacientes adultos com pemfigoide bolhoso moderado a grave. Isso significa mais uma opção de tratamento para levar qualidade de vida aos pacientes. Agência Rádio Web, produção e reportagem, Carolina Cassola.
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7: 7 e 5.

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6: As nossas marcas tradicionais não escondem sua preocupação com a invasão chinesa, mas argumentam que, primeiro, o imposto de importação dos elétricos está subindo gradativamente e a partir de 2027 chega aos 35%. Em segundo lugar, quando os chineses estiverem produzindo aqui, vão enfrentar, como nós, o famoso custo Brasil. Porém, mesmo os carros nacionais dependem da importação de uma razoável parcela de componentes eletrônicos, que não preocupa tanto assim as marcas chinesas. Sabe por quê? Porque estes componentes vêm importados principalmente da China. Então não lhes preocupa tanto assim o custo Brasil para fabricar aqui, pois serão beneficiados por importar os componentes produzidos por eles mesmos lá na China.
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8: 7:35.
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1: A Justiça Eleitoral firmou um pacto nacional de paz e tolerância nas eleições com organizações civis e religiosas e diversas instituições para promover eleições livres e seguras. O objetivo é fortalecer a democracia, promover a convivência pacífica entre as diferentes opiniões e preferências políticas. O presidente do TSE, ministro Cássio Nunes Marques, afirmou que o pacto vai além do calendário eleitoral e tem o propósito de fortalecer a democracia no Brasil.
2: Em uma sociedade democrática, a diversidade de ideias, convicções e visões de mundo não é um obstáculo à convivência. Ao contrário, é elemento constitutivo da própria democracia. É justamente porque somos plurais que precisamos cultivar o diálogo, a tolerância e o respeito às diferenças, reconhecendo que a disputa pelos rumos do país ser legítima, ela deve ocorrer de forma livre e respeitosa.
1: Ainda segundo o ministro, as diferenças e preferências partidárias enriquecem o debate sobre criação de políticas públicas. O que não é válido é transformar as diferenças em hostilidade.
2: A divergência faz parte do jogo político. O que não é admitido na disputa é a violência, a intolerância e a discriminação. A diferença de opinião jamais pode ser transformada em hostilidade. A democracia exige que saibamos conviver com aquilo que nos distingue. É precisamente nesse ponto que o compromisso com a paz e a tolerância ganha especial relevância.
1: O primeiro turno das eleições 2026 está marcado para o dia 4 de outubro. Nesse dia, você escolhe os candidatos a deputado federal, deputado estadual, duas vagas para senador, governador e presidente. Os detalhes no site tse.jus.br. Agência Rádio Web, produção e reportagem, Igor Pereira.
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0: 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Rádio Ponto. 8:32.

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2: 8:46.